Te Vou Deixar de 2003, uma das músicas mais cantadas da época. O som nacional provavelmente mais cantado, executado no rádio. A galera curtia a vibe e na TV, era uma loucura. E outra aqui também passou, essa de 2003, teve uma da Shania, né? De 97 também, que foi incrível. Eu gostei de tudo que rolou por aqui e tô aqui preparado pra mais uma, né? Tá tudo bem, tudo certo nesse sabadão? Como é que você tá, hein? Aqui é o TH, o Thiago Santé, agora vamos de Rossier.

0: querida da era que eu era aquele ouvinte piolho da Interativa. Não saía do Festa In, Festa do Pijama, com a galerinha que apresentava aqui. Deus o tenha, Junão, o nosso ursão, né? O cara que, pra mim, tá assim, um dos topos, né, da minha influência no rádio. Que loucura, cara. Nélio Furtado me trouxe bons momentos aí da minha era que eu acompanhava aqui o Festa In. Se era essa época, já já tem mais sons pra gente recordar e músicas novas também. Segura aí.
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0: Lipa, quantas ilusões vivemos, né? Pra tentar ser feliz, tá vivendo num mundo de ilusão, mas por aqui a gente tira dessa ilusão e bota boa música pra você curtir. Bon Jovi também passou por aqui, Eminem House, Lula Young, já vi que tem até Victor Clay na próxima aqui, ó. É já já!
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Olivia Rodrigo também, valeu, Vitor Cleio Sol. E assim fechamos a minha participação, porque aqui é 24 horas, não para nunca, jamais. Você vai curtir sem parar a melhor música, os sons que você ama. E até aqueles que você não ama. Valeu, rapaziada. Segundona, tamo de volta às 20h com Classic Hits. Um abraço do TH, do Thiago Santier. My name is Santé, valeu.

0: Muito boa noite, senhoras e senhores. Aqui DJ Henrique Amaral em mais uma edição do Pra Cima na Interativa, a trilha sonora do seu sábado à noite, com músicas bombadas, músicas que bombam nas principais festas e pistas de dança do planeta. Claro, fazendo esquenta pra segunda hora com ele, DJ Will. Altas mixagens, o melhor da house music e suas vertentes. Hoje vou abrir com som nacional, só que versão remix. Um DJ que eu sou muito fã, o Maurício Cury, um DJ brasileiro que faz versões sensacionais, e você vai curtir hoje o Jota Quest com o Tim Maia. Acenda o farol, abrindo muito bem o Pra Cima.
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0: Cassinão. Ah, bons tempos. Cassino com Can't Get Over. Teve também Hunter X, Golden e muito mais na primeira sequência aqui do Pra Cima na Interativa.
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1: Disclosure com Sam Smith, com Let. Curto muito esse som. Teve Alok Khalid, teve também Nick Fresh. Lembra? Som de 94, cara, com Total Eclipse of the Heart. Versão Eurodance, né? Continua e segue aqui o Pra Cima, bombando o seu sábado à noite, agora com Diri.
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1: Salve, salve, senhoras e senhores. Agora, segunda hora do Pra Cima na Interativa. E é hoje com novidade, né? A segunda hora do Pra Cima, que antes tínhamos dois blocos de 30 minutos, mixados por ele, que já está aqui, nosso DJ residente, DJ Will. Agora, pra felicidade geral da nação, depois de milhares de pedidos, é uma hora, 60 minutos de mixagem, uma pista. Você vai dançar durante uma hora. No Stop Music. E aí, DJ, tudo bem?
2: Fala, meu DJ, como é que você tá? Boa noite. DJ, hoje não tem armap, é uma hora direto.
1: Beleza, então, vamos lá, aperte o play, vai lá.
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0: Você não aliviou desta vez, Will, foi muito bem, cara. De tudo, né, você tocou.
1: DJ, é a mesma coisa se eu tivesse tocado numa boate. É as mesmas músicas. Pauleira.
0: Quero seguir você nas redes sociais, me inteirar mais aí das suas produções, seus remixes e conhecer o seu trabalho.
1: É só me chamar no Instagram, will2ls.music com K no final. Me chama, tem meu contato, que eu tô lá 24 horas.
0: Fechou então. Próximo sábado tem mais DJ Will aqui na Interativa.
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0: Fechou?
1: Valeu, valeu.
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Só por uma noite. Uma letra que mostra um lado mais romântico, mais vulnerável do Chorão. Contrasta um pouquinho com aquela imagem de bad boy, né? Rebelde dele. E aí, galerinha, tudo bem? Tudo belezinha? Sou Henrique Augusto, tô chegando no teu rádio. Te faço companhia até as 8 da manhã neste domingão. Bora trocar uma ideia lá no Instagram? @ Henrique Locuteiro por lá. Ou Henrique Locutor no TikTok. Cola também no @ Interativa FM. É o perfil oficial da Interativa lá no Insta ou interativa.goiania no Instagram. Bora com mais música, é assim que funciona por aqui. Bora voltar a 1997, essa é clássica já, né? Chumbawamba Dumpling.

gerou um buzz danado, né? Quando essa música foi lançada por citar a Ofélia, né? Os fãs acabaram correndo pra poder construir teorias sobre tragédia amorosa, recados escondidos. Taylor Swift, que é especialista em mandar essas, né? Mas passou por aqui a Ariana Grande com Thank You Next e também o Kings of Leon, Sex on Fire. Programação tá maravilhosa, continua comigo porque som bom é que não falta por aqui. E bora com mais um Ed Sheeran chegando por aqui com Shivers.

Jason Derulo com It Girl, aqui na Interativa. Na época, essa música foi vista como uma dedicatória à então namorada do Jason Derulo na época, reforçando a fama dele. O Jason consegue, né, transformar tragédia amorosa, recados escondidos numa boa música. Antes, o Bruno Mars,

Gabriela vai saber quem é, né? Antes passou por aqui o Red Hot Can Tell Me Baby e Swedish House Mafia, vocais do John Martin nesse som, um clássico ali da virada de 2012 com Don't Worry Child. E aí, galerinha, tudo bem? Tudo belezinha? Como é que tá o seu domingão? Me conta aqui no Instagram, aliás, no WhatsApp, 32269490. Bora de Kid Abelha, versão de Lágrimas e Chuva, música originalmente lançada em 1985, mas em 2002 ela ganhou uma nova cara e muita gente que não conhecia passou a conhecer. Bora então, Lágrimas e Chuva, versão do acústico lançada em 2002, Kid Abelha.

0: clássica da Adele, Someone Like You, aqui na Interativa. Adele também é especialista em transformar tragédia amorosa em músicas maravilhosas. Galera, deixa eu contar um recado pra você. Daqui a pouco tá começando mais uma edição do Maratona Interativa. Então, não sai daqui, não.
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1: E aí, galerinha, tudo bem? Tudo belezinha? Sou Henrique Augusto, sigo te fazendo companhia até as 8 horas da manhã. Vem junto comigo, que a partir de agora a gente dá esse pontapé inicial no Maratona Interativa. Afinal de contas, a partir de agora, comerciais de hora em hora real, oficial. E quando você ouve essa playlist que tá simplesmente sensacional, bora trocar uma ideia lá no Insta, Henrique Locuteiro por lá, ou Henrique Locutor no TikTok. A gente tá também no arroba Interativa FM, lá tem bastidor, tem promoção, tem muito mais. Cola no arroba Interativa FM no Insta ou interativa.goiânia no TikTok. E bora abrir os trabalhos do Maratona Interativa com essa que é maravilhosa. Aumenta o volume, chegando Major Lazer com DJ Snake, Lina.
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0: 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Justin Timberlake chorando um rio. Cry Me a River. Um clássico do gossip pop, né? O mundo inteiro na época. Era 2002. Justin Timberlake namorava a Britney Spears. E depois de um término meio doloroso, todo mundo ligou essa música ao fim do relacionamento dele com a Britney. Afinal de contas, ele fala na música que ele estava chorando demais, estava chorando um rio de lágrimas. Antes passou por aqui Sam Smith e também o flashback escolhido a dedo, Dire Straits com Sultans of Swing. É, essa é a programação do Maratona Interativa e chegando ela, Tyla com Water.
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1: O puro suco dos anos 2000 do pop rock nacional. Regueira Responsa, né? Galera de Brasília, manda bem demais. Nath Roots, Quero Ser Feliz também. Música que virou um hino Good Vibes no Brasil até hoje. Uma das músicas mais associadas a esse lance de paz, praia, alto astral. Nath Roots tem essa pegada. O reggae leva a gente a essa Good Vibes. Olivia Rodrigo passou por aqui. Som novo da Olivia Rodrigo. Tá em primeiro lugar na Billboard. Ela já entrou em primeiro lugar. É, a garota não tá pra brincadeira com esse álbum novo, não, viu? E também Lily Allen passou por aqui com a sua Smile. Bora de flashback. Essa que eu tenho certeza que você vai cantar alto no carro. Bora com Fernand Blunt no WhatsApp.
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2: E a novidade é com ele, Harry Styles, American Girls.

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0: minutinho, já tô voltando.
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Rocket There. Antes, Rocketeer. É isso aí, antes rolou o Tari Swims, The Door e Alok com Marcos Ziba, Hear Me Now. E o Alok vai estar na Pecuária de Goiânia, né? Dia 16 de maio. Quem vai, hein? Eu já

0: chegou aqui 60 minutos, pode break, mas já volto com muito som. E vai rolar esse aqui, ó.
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0: Aliane, bom dia, tudo bom?
1: Tudo
0: Henrique,
1: ótimo.
0: Motorista de aplicativo. Eu queria pedir uma música aí do Kanye West, Stronger. Toca essa pra nós aí, Delativa, toca essa história.

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1: Interativa e o som de Lewis Tomlinson, Imposter, aqui no Maratona. E aí, né? Tudo bem? Boa tarde, como é que tá? Como é que tá a família? Tudo certo? Começou o mês de maio, domingueira, 3 de maio, e eu, Johnny Botelho, tô chegando pra assumir aqui o Maratona Interativa. Você sabe, o nosso domingão recheado de música boa, comerciais só de hora em hora, e ainda rola, como sempre, a sua participação. É só mandar uma mensagem pro 3226-9490. Vamos tocar música? E que tal esse clássico?
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0: A novidade da semana. Som de Harry Styles, American Girls.

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0: Timberlake, Where is the Love? Tem uma versão bem legal dessa música no YouTube, né? Do Black Eyed Peas cantando com a Ariana Grande, que ela se emociona e tudo mais. É bem legal, vale conferir outra hora, porque agora você tá ouvindo o rádio e é mais importante que internet. Muito obrigado, inclusive, pelo rádio ligado em 94.9 FM. Valeu demais as mensagens. Deixa eu mandar um salve pra todo mundo que tá por aqui, ou pra parte, né? Desse povo todo que tá por aqui, o Renato participando comigo, a Nath também mandando um salve, o Sérgio tá ligado no Maratona nesse domingão, quem mais? Meu amigo Lucas, e aí Lucas? Ele e a Rúbia estão curtindo o Maratona nesse domingão, comecinho de maio, tenho certeza que maio vai ser um mês massa demais pra todo mundo, tô torcendo por isso. Agora tá chegando, olha só, falei dela agora há pouco, Ariana Grande, No Tears Left to Cry.
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1: Interativa e o Charlie Brown Jr. com a Negra Lee, Não É Sério. Este foi o som que você curtiu aqui no Maratona. Antes teve Sophie Alex Baxter com Murder on the Dance Floor, uma das minhas músicas favoritas de todos os tempos. Essa música é fantástica demais, tem uma energia, tem uma coisa boa, né? Vou trazer pro Rap Hit Hour qualquer dia desses no inbox. Continua participando comigo, 32269490. Deixa eu mandar um salve aqui pro Júnior. Fala aí, Júnior. Obrigado, viu, cara? Tá ligado com a gente desde mais cedo. Reginaldo também curtindo a interativa neste domingão. O Hildon Barbosa também mandou mensagem por aqui. Tamo junto. Agora tem Joe, End of Beginning.
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0: Ativa e o som da Nelly Furtado com Timbaland. Promiscuous. 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

0: Multitudes, Private Idaho. É só sonzeira no domingo e você ainda pode pedir o seu som, hein? 3226-9490. Vou atender um pedido agora, ó.
1: E aí, Johnny Botelho, meu brother. Beleza, cara? Aqui é o Douglas. Cortina interativa desde cedo. Toca pra nós aí. Set Me Free, House Boulevard. Top, hein? Animar nosso domingão. Valeu.
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0: Ativa, este é o Maratona! Uma hora direto sem intervalos. Não, é melhor que isso, né? Tô falando aqui do bônus, não é isso. Aqui é comerciais de hora em hora. Quer dizer, o dia inteiro é uma hora direto só de som. A gente faz um intervalinho, volta, mais uma hora direto só de som. Faz um intervalinho e você participa pelo 3226-9490. Vou atender o pedido da Cláudia. Mandou bem aqui com o Bad Bunny.
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0: antes Runaway, esse foi o som que acabou de rolar, mas antes teve Shaboost com a Bar Song, teve MGMT, só sonzeira nesse domingão e daqui a pouco, depois do intervalo, eu volto com mais uma sequência boa demais, então fica aqui.
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Maratona Interativa e o som de Tame Impala, Jenny Drácula. Eu lembro que essa música ficou aqui uma semana, né? Vai, não vai, entrou como novidade da semana. Aí você gostou, né? Teve uma galera que mandou mensagem dizendo, toca mais vezes. Essa música é muito boa e tal e coisa. E agora ela tá na nossa programação. Você sabe que aqui você tem voz ativa, inclusive, pra pedir aquela música que você tá afim de ouvir, mesmo que a gente não toque ainda. 32269490, quem sabe ela não entra aqui na nossa programação. Fique à vontade pra participar comigo. Deixa eu mandar um salve pro Mauro Rocha, tá por aqui curtindo a Interativa nesse domingão. O Viking também tá por aqui, tá bom. Um abraço pra você, Viking. E o Sidney, tá o Sidney e o cachorro. O Sidney mandou foto aqui. Estão lá os dois, é um pug. Tá lá o Sidney e o cachorrinho curtindo a Interativa nesse domingão. Valeu, agora tem Doja Cat, Woman.

0: com Gwen Stefani, Let Me Blow Your Mind aqui no Maratona. Comerciais só de hora em hora, é muito som nesse domingão e você pode participar comigo pelo 3226-9490. Vamos tocar um som brazuca? Agora, eu gosto demais dessa música, eu não sei se você sabe, uma composição do Nando Reis, mas a versão do Jota Quest é boa demais, né? Do seu lado!
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0: Grace, I Hate Everything About You, aqui no Maratona. E agora tem a nossa novidade da semana.
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0: Som do Harry Styles, American Girls.

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1: Interativa e o Jay-Z com Alicia Keys, Empire State of Mind. Pra fechar a minha participação no Maratona deste domingão, vem aí o Sunset Retrô com Everson Cândido. E você continua ligado com a gente, participando como sempre, tá bom? Eu volto amanhã às 5 da tarde no Inbox. Espero você. Até lá. Tchau.
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Eu sou Everson Cândido, bora começar mais um Sunset Retrô? Bora! Com a sua participação, lógico, pelo 32269490, mandando um áudio, pedindo seu som. Está começando mais um Sunset Retrô, aquela viagem bacana através dos anos 80 e 90, com resquícios dos anos 70 e respingos dos anos 2000. Eu sou Everson Cândido, valeu a sintonia, obrigado pela companhia. Galera, vou começar com um clássico dos anos 80. Essa música foi inspirada em amigos do vocalista da banda que frequentavam a cena de drogas da estação de trem Zoo, lá em Berlim Ocidental. E essa expressão Big in Japan, na verdade, significa estar bem sucedido em outro mundo, tipo uma fantasia de estar livre das drogas. Pesado, né? Mas é um grande hit, bora de Alphaville, Big in Japan, pra abrir o Sunset desse domingão. Venga!

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2: I Feel Good, James Brown, sensacional, muito legal. Sabia que essa música do James Brown, a primeira versão dessa música foi gravada por uma cantora da banda do James Brown, a Yvonne Fair. E aí a música não fez sucesso, ele gostou da música, regravou e virou esse estouro que a gente conhece, né?

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1: Muito bom, Black Box com Everybody, Everybody. A história bem polêmica, não sei se você sabe. A voz poderosa que a gente ouve não é da cantora que aparece nos vídeos e nos shows, inclusive. A modelo francesa Catherine Kinnow. Quem realmente cantava era Martha Wash e ela não tinha recebido crédito no lançamento. É que aconteceu. Ela processou a banda e ganhou uma bolada. Por causa desse caso, as leis de crédito nas músicas mudaram. Que tal? Que tal essa? Bora pro intervalo e daqui a pouquinho tem.
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0: Boa tarde, Everson, cara. Tudo beleza? Tô aqui ligado. Então vamos de Stop Believing. Toca pra nós aí, Reginaldo Freitas.
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1: Muito bom, a gente ouviu Life is Life do Opus, o tipo de música que nasceu pra ser sucesso, né? Sabia que essa gravação ao vivo que ficou famosa nem era pra ter acontecido? Pois é, deixa eu te contar, na verdade o equipamento de gravação pifou na primeira vez que eles tocaram a música no show. Aí o que aconteceu? Eles tiveram que tocar

Essa, lembrando que você pode pedir seu som pelo nosso WhatsApp 32269490. Bola esse de inconfundível sucesso. Esse inconfundível sucesso que ficou mundialmente famoso por causa do programa de TV chamado Cops, né? O produtor do programa ouviu a música, achou que tinha tudo a ver com a ideia da série que mostrava a vida de policiais. E dizem que os direitos de uso foram vendidos por uma mixaria na época, porque os caras da banda não acreditavam que a música ia estourar por causa da série. E lembrando, pode pedir seu som pelo nosso WhatsApp 32269490. Manda áudio pra você colaborar e participar junto comigo aqui no Sunset Retro, tá bom? Manda áudio 32269490. É, senhoras e senhores, vamos de Inner Circle, Bad Boys.

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1: Muito bom, Propaganda Do, uma das minhas favoritas dos anos 80. Uma curiosidade é que a bateria original foi tocada nada mais nada menos pelo Stuart Copeland, o baterista do The Police, sabia? Ele tava ali no mesmo estúdio gravando umas outras coisas e acabou conhecendo o pessoal do Propaganda e acabou contribuindo com Duel do Propaganda. Dá pra imaginar essa? Que sorte dos caras, hein? Pede seu som pelo nosso WhatsApp 32269490. Tô esperando um áudio, manda o um áudio aí anunciando a música, falando sobre a música, falando por que que você tá pedindo esse som. 32269490. Vamos agora com Shout. Aliás, muita gente acha que Shout é só sobre a terapia do grito primal, né? Que é o que mais se fala e o tema que a banda gostava bastante. Mas o Roland Orzabal, um dos vocalistas, já disse que ela também é uma música sobre protesto, sobre a importância de não ficar calado contra as coisas que você acha que tá errado.

Boa tarde, Interativa. Aqui é o Michel, né? Eu queria ouvir Money Changes of Everything, da Cyndi Lauper. Valeu, obrigado. Uma ótima tarde para

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2: Muito bom, atendendo o pedido musical. Atendendo o pedido do Michel Cyndi Lauper com Money Changes Everything. Valeu, Michel! E sabia que essa música não é original da Cyndi Lauper? Pois é, essa música também é um cover, que nem o Girls This Want to Have Fun, que é um cover. Essa música também, originalmente essa música é do The Brains, que lançou a versão deles em 1980. Aí a Cyndi adorou a música, regravou pro primeiro álbum dela, o She's So Unusual, e acabou se transformando num grande hit mundial. E lembrando, pode pedir seu som pelo nosso WhatsApp 32269490. Manda áudio pra você colaborar e participar junto comigo aqui no Sunset Retro, tá bom? Manda áudio. Mais uma? Bora, senhoras e senhores, vamos colar Nenhum de Nós, clássico do rock brasileiro. Sabia que ela é uma versão autorizada de uma música do David Bowie chamada Starman? O Nenhum de Nós fez uma homenagem de fã e o próprio David Bowie aprovou a versão em português. Muito bom, vamos então de Astronauta de Mármore, Nenhum de Nós, aqui no Sunset Retro. Pede seu som pelo nosso WhatsApp 32269490.

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2: Ah, Torch, muito bom, o som do Soft Cell. Sabia que no finalzinho da música tem essa participação aí da Cindy Ecstasy nos vocais, né? Entra uma garota cantando, você reparou? Pois é, ela dá um toque especial, característico, que ajuda a criar aquela atmosfera de clube noturno que a música tem. A Cindy Ecstasy era uma das frequentadoras de clube, né, de clubs, né, em Nova York. A banda acabou conhecendo ela e acabou se tornando muito amiga dos caras da banda e ela ajudou nas gravações. Ela acabou virando uma espécie de musa do Soft Cell, participando não só dessa música, Torch, como também de outras músicas e vídeos. Pois é, dizem que foi ela que apresentou a banda a certas substâncias, inclusive. Bora pro intervalo e daqui a pouquinho...
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0: Interativo, boa tarde. Gostaria que vocês tocassem uma música aí pra mim e que o programa Só o Ouro, todo domingo, não percam. Toca aí pra gente. E eu quero mandar um abração pro meu amor Michel, que está no serviço.
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2: Mano, eu amo essa música, eu amo essa, essa música tá no meu top 10. Aquela que se eu for levar pra Ilha Deserta, que música eu levo? Essa aí com certeza seria uma delas. Human, do Human League. Sabia que Human foi a primeira música do Human League que não foi escrita por nenhum membro da banda, né? É, ela foi composta pela dupla Jimmy Jam e Terry Lewis. Aliás, foi os caras que produziram também a música. Produtores de R&B. E, claro, essa mudança de estilo deu pra banda um respiro, né? Um segundo número um nos Estados Unidos. Sabia dessa? Pode pedir seu som pelo nosso WhatsApp, 32269490. Manda áudio pra você colaborar e participar junto comigo aqui no Sunset Retro, tá bom? Manda áudio. Bora agora com Snow das Antigas. Sabia que Snow escreveu essa música enquanto estava preso? Tava rolando umas brigas no tribunal, ele foi acusado de tentativa de homicídio, depois as acusações mudaram e ele foi libertado. Inclusive, ele viu o clipe passar pela primeira vez na TV dentro da prisão junto com outros detentos. Bora com Snow Informer, vem comigo!

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1: Muito bom, tivemos Just Another Day, John Secada. Sabia que ele começou como back vocal da Gloria Estefan? Pois é, e ela até participa dos vocais dessa música, Just Another Day, tem os vocais da Gloria Estefan. O Emílio Estefan, marido dela, também produziu o álbum do John Secada. Ou seja, tudo em família. Com essa eu termino o Sunset Retro de hoje. Valeu, senhoras e senhores, obrigado pela sintonia, valeu a companhia. Sou Everson Cândido, me despeço. Domingo que vem tem mais Sunset em Retro. Valeu demais. Anne Cristine já está por aqui para assumir os controles da nave. Semana abençoada para todo mundo. Fui. Tchau, galera.
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2: Cheguei, hein? Oi, oi. Muito boa noite para você que tá chegando junto comigo e para quem já estava sintonizado aqui na Firme na sintonia, agora vocês seguem comigo, Anne Cristine, no comando da trilha sonora da sua noite. O maratona que deu início de manhãzinha, teve uma pausa aí com Sunset Retro, com o grande Everson. Retorna agora pra gente encerrar esse domingão com música boa e break só de hora em hora, né? E a gente recomeça, né? Recomeça o maratona com os meninos do BTS. Vamos de swim?
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0: lugar. Agora tem som de 2007 com The Fray. 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
0: Over My Head.

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